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0: encantado, Ayrton.
1: Fala, Ivonir.
0: Com esse Brasil. O que tem de mulher bonita nesse Brasil todo? Olha aqui. O exemplo daqui hoje.
1: Meu Deus do céu.
0: A mulherada tá tomando conta. Tanto é que nós, mulheres, resolvemos fazer mais uma vez homenagem para vocês, mulheres. Uma música de tanta homenagem, chega a ser religiosa a música.
2: Religiosa?
0: Claro, uma música religiosa para as mulheres.
2: Ah, é?
0: E o título é Amém. Ó.
2: Amém!
0: Amém! Amém, ó. Que Associação é? Das Mulheres Encalhada Mesmo. Amém, amém, amém. As mulheres encalhadas não estão pegando ninguém. Amém, amém. Não, tu sabe que... Não é, é que tem muita mulher, né? Aí alguma tem que sobrar. As que estão sobrando, se quiser, a gente leva pro Rio Grande. Pode ser? Mas quanto isso, vou deixar a mulherada

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Luciano Borges, meu querido irmão de vida, de música, de lida, feliz demais em poder cantar contigo. Vamos falar de amor. 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

0: no programa. E aí, Chabagual, com meu pai. Jorginho, pisa
1: ali. Bom dia, Adjo. Bom dia, Lu. Calma.

0: Daí! Shibagba! Bom dia pra ti que acorda com o coração tapado de alegria nesta terça-feira já, neste 2 de junho, dando um pontapé inicial neste mês fandangueiro, uma barbaridade, né, tchê? Que coisa boa, olha, me perdoe pelo atraso, caí do cavalo aqui, tchê, nas minhas configurações, mas agora acho que vai dar tudo certo aí, tá bom? Vamos atracar, tchê! Que Deus abençoe o teu dia, o meu dia, o dia de todas as pessoas que fazem parte das nossas vidas. E não esquece, já vai acordando a família inteira, avisando o vovô, a vovó, o titio, a titia, as crianças. As crianças, é importante estarmos conosco nesta manhã gaúcha e fandangueira. Tá bom? Então tá bueno demais. 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Vamos lá, agora é hora de sacudir, balançar e dar uma chacoalhada na carcaça. E não te esquece que hoje é dia de ser feliz. Vem, vem, vem, vem, roda sucesso aí, Chibaguá!
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Oi, Galete, coisa boa. O que que achou do bailão? Acudiu, balançou e tá feliz, uma barbaridade, né, tchê? Obrigado pela tua companhia, são 7 horas 47 minutos. Estamos ao vivo, diretamente do nosso estúdio em Bento Gonçalves, na

0: Serra Gaúcha. E por aqui uma temperatura super agradável, tá 10 graus, tá bom, né? Será que tá 10 graus mesmo? Até vou conferir de novo, de barbaridade. Tá bom, um chimarrão bem cevado, um cafezinho passado. Bah. Falando em café passado, tchê, esse final de semana, no domingo, eu estive com o Grupo Camperismo e o João, em São Nicolau, no Café da de Cambona. Ei, barbaridade, quem já tomou Café da Cambona aí? É, bueno, uma barbaridade, tchê. Uma festa linda por demais. Inclusive uma festa totalmente patrocinada e o cafezinho na Cambona, 0800, viu, tchê? Café, bolo frito, inclusive provei um bolo frito de maracujá. Eu não tava nervoso, mas já aproveitei, né, tchê? Era de maracujá, que eu inclusive como bastante e atraquei valendo. É bom demais. Agora, bom demais é o seguinte, a música, o fandango já começou por aqui, né? E a nossa primeira do bloco, tia, é Chiquito e Bordonei, abriram a nossa bailando cantando Rodeio de Tauras, que é bueno em quantia, né? Ainda tivemos os serranos cantando No Estouro do Meu Mango, barbaridade, é buenacha, né, tia? O grupo Alma Pampena com os Monarcas cantaram Milonga Tu És Assim. É uma parceria que ficou linda demais em quantia. E os Tiranos arrematam o nosso primeiro bloco musical cantando Lida Bruta. Vem mais pela frente aí, tá bom? Mas agora eu vou passar lá para os abraços, porque o povo já tá por aqui. Inclusive, os meus companheiros de música acordaram cedinho, fizeram um tope tudo bagual, pegaram a estrada e estão levando na garupa a rádio bailanteira. E eu tô recebendo um bom dia do mano velho que eu, como contei aqui, tá estradiando, parceirando, e mandou um buenas, tô estradiando com a bailanteira nos alforges. Pá, mas tu tá elegante, hein, tchê? Barbaridade, Zé Dedão! Como é que tu tá, mano, velho? Bom dia! Quanta honra, tchê! Obrigado pela companhia. E me contando aqui que sexta-feira vai estar aqui pela Expo Bento, hein? Pá, tchê, e eu vou estar estradiando, senão nós ia tomar uns matos. Mas desejo um bom show aí pra ti, pra toda a turma. Tá bueno? Obrigado pela tua companhia aí. Proteção divina. Fica ligado na bailanteira, que depois tem recado aqui da Martina, do Bento, né? Dos filhos do Samuel Viganó, do Quero Quero, grande acordeonista. Tem uma mensagem bonita para quem pega a estrada e leva na garupa a bailanteira. E eu tenho certeza que o Zé já fez, se ainda não ouviu, mas já fez como a Martina pediu, né? Conecta na bailanteira antes de sair de casa. Já vai lá, configura o carro, configura o Bluetooth, deixa tudo ajeitadinho, né? Se posiciona ali, se localiza com o GPS, aquela coisa toda. Sintoniza a bailanteira, depois não mexe mais no celular. Só dirige, presta atenção, porque a gente tem que tomar muito cuidado. E eu tenho certeza que o Zé é um grande motorista, né, Zé? Ah, Zagalo, velho! Obrigado, Zé! Um abraço! E aguarda que daqui um pouquinho ele vai cantar pra nós aqui, porque o Zé tá sempre monitorado, né, tio? Abraço, queridão! Tamo junto! Quem tá passando por aqui dando um bom dia, nossos parceiros fiéis, ouvintes da bailanteira através do nosso WhatsApp, confirmando audiência conosco por aqui. Inclusive, deixa eu mandar um abraço para esse mano velho que estava antes me auxiliando aqui nas minhas configurações, que deu um tilt aqui. Everton Silveira, Tom, como é que tu tá, mano velho? Nosso Taura que apresenta o Te Aproxega, né? Nosso programa na segunda e na sexta-feira das 11 à 1 da tarde. Eita, Tom, velho, bagual. Obrigado, Tom, tá lá em Canoas. Obrigado aí pela parceria. Acordou cedinho, de mate cevado. Está aqui conosco também. Abraço, meu nobre. Tio Reni, lá na Grande Florianópolis, está por aqui dando um bom dia a todos. Já recebe um bom dia da gente também. Tio Adão, lá em Santa Clara do Sul. Como é que tá este mano velho? Recuperaram já do baile de sábado lá em Vila Maria, que tivemos a oportunidade de eu trocar um abraço. Ei, tio Adão Lia, bom dia. Bom dia, vó Nessi. A gente estava com saudade da vó Nessi. E trocamos um abraço. Tá dançando bonito. Ah, aquele abraço carinhoso, aquele abraço que aconchega a gente, né? Muito obrigado. Deus abençoe sempre com muita saúde, muita paz e muitos bailes, né, vó? Eita, coisa boa. Também um abração para Tamires, o Fabiano lá de Lajado, que sempre nos acompanham por aqui, estiveram conosco também no sábado lá em Vila Maria, dançando com a gente. Muito obrigado pelo carinho. Ah, desejo a vocês todos aí, toda essa família maravilhosa, uma terça-feira abençoada. Marcelo Jäger, cantador e compositor do grupo Sangue Farrapo, está por aqui dando um buenas. Diz ele, buenas, buenas, bailanteiro. Já recebe um buenas da gente também. Tio Wilson Keffer passou e disse muito bom dia, gaúchos e gaúchos, de todos os pagos. E o Galo Cinza chegou botando por cima. Já, tio Wilson. Tio Wilson, obrigado pela audiência. Sempre segura aí que depois, no próximo bloco, já vou largar aqui, tem uma especial pra ti aqui, que tu, dos teus parceiros e nossos parceiros aqui, que a gente gosta muito também dos Ases do Fandango. Segura aí, meu mano, velho. Segura aí. Bom dia, Babilíssimos, bem dela. Vanessa Noga, diretamente de Curitiba, no Paraná. Como é que tu tá, guria? Bom dia, obrigado pelo carinho. Uma terça-feira abençoada por aí, tá bom? Vamos de música, mas antes, papelzinho em branco, lapisinho apontadinho, Serrana Embalagem. 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Hora de sacudir, balançar, dá uma chacoalhada na carcaça. Vem, vem, vem, vem. Roda sucesso aí! Chibaiuá!
1: Alô?

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Ui, olha que coisa buena, o que que achou do bailão? Sacudiu, balançou, tá feliz? É claro, tu está aqui conosco na Rádio Bailanteiro Gaúcho o tempo inteiro. Olha, 8 horas 13 minutos, tivemos mais um bloco musical por aqui, né, dessa feita. O Zé Dedão, que tá estradiando na companhia da Bailanteiro, passou por aqui para dar um buenas, já recebeu um bom dia nosso também, né, Zé? E ele cantou pra gente aqui, Tô Monitorado, música nova do Zé. E é o seguinte, é um recado, né, tia? Ficou bagual, tia. É, tem que estar monitorado, né? Valeu, Zé, obrigado pela companhia. Inclusive, tio Wilson Kef tá achando lá que o compadre Adão anda monitorado pela comadre Lia, né, tio? Eu não, nem entendi o que tô achando, viu? Tenho certeza, viu, tio? Anda troteando miudinho. Bueno, depois, na sequência especial aí pro tio Wilson Kef, Ases do Fandango, cantou Alma Galponeira. Baguala demais, cinquentinha. Ainda tivemos Juliano Moreno cutucando o Recavém. Eu recebi um bom dia deste mano velho lá da Santana do Livramento. Mais um companheiro de música por aqui, né, Juliano? Grande cantador que nos dá a honra da audiência aqui, trazendo a Santana no Livramento, trazendo seu canto, seu talento para a programação da Bailanteira. Obrigado, meu mano velho. Sucesso, que Deus abençoe sempre tua cantiga. Tamo junto. E ainda tivemos o grupo Procedência cantando De Volta na Estrada. Eita, coisa bem boa. Agora eu vou passar lá para os abraços. Eu dei uma atrasadinha lá no nosso WhatsApp da rádio, né? A turma já tá por lá, dei uma atrasadinha, eu tive que acordar o André Luceno para me fazer um suporte aqui. Agora tá tudo ok, já vou colocar em dia os abraços que chegaram por lá. Inclusive o Taura disse: Buenas, Chebagual, é o Renato de Laranjeira do Sul. Tem uma tracada, seu, um baita abraço. Eita, Renato, velho, sempre parceiro da gente. Obrigado pelo carinho e parceria, mano, velho. Tamo junto aí, uma terça-feira iluminada, um mês de junho, cheio de coisas boas pra todos vocês por aí. Tá bom? Abração, obrigado pela parceria com a gente. Quem passa por aqui diz: Buenas, Chebagual, por aqui uma friagem graúda. Mas vamos tocando, e se o amigo puder tocar O Silêncio da Cuia, eu te agradeço. É o recado do tio Braga, lá em Guarapuava, no Paraná. Mas, tchê, tá anotado aqui o pedido. Pode deixar que daqui um pouquinho nós já vamos atracar ela aqui e vai ficar bonita demais, viu, tchê? Ah, essa música é linda, né? Um poema, velho, bagual. Tá bom, pode deixar. Obrigado pelo carinho. Tio Braga, um mês abençoado aí, um junho cheio de coisas boas. Quem tá por aqui? O Rony! Bom dia, meu mano, velho! Como é que tu tá? Tinha dizer, na escuta da rádio. Zagalo, vi aí. Obrigado, Rony. Um abraço, tchê. Tudo é um mês aí também cheio de coisas boas. Michel Lisboa tá por aqui dizendo: Buenas, Indiada Macanuda. Um bom e um abençoado dia a todos. Grande Michel, como é que tu tá, mano, velho? Parceira, cinquentinho, um grande profissional do áudio. Tive o prazer de dividir, né, momentos da estrada, da vida com o Michel lá no camperismo. E ele que agora, eu assisti teu vídeo ontem, Michel. Inclusive, né, tá partindo para uma próxima jornada, uma nova jornada na vida. Depois tu me conta aí, tia, que eu assisti meio por assim, ó, pá. Mas eu vi uma declaração do Dr. Edson e também do Toco, né, proprietários dessa grande história da nossa música Gaúcho Serranos, e o Michel estava fazendo parte aí da família dos Serranos, né? Fazendo o áudio para os Serranos, e agora está partindo para uma nova fase. Depois tu me conta aí, tô curioso, tá, Michel? Mas aproveito para desejar que Deus esteja sempre no teu caminho, da tua família, iluminando e colocando todos os merecimentos, né, que tu tem aí na tua vida pessoal e profissional. Tá bom, mano, velho? Parabéns pelo talento. E tamo junto. Obrigado pelo carinho de sempre aqui com a gente. Eita, mano, velho, bagual. Jailson tá por aqui também, diz ele. Bom dia, tio Jorginho. Um dia abençoado pra todos, que assim seja, né, tio Jailson? Obrigado pelo carinho, parceria. Abração aí pra toda a família. Obrigado aí por estar sempre junto com a gente por aqui, tá bom? Nós vamos fazer o seguinte. Ah, eu tava dando uma espiadinha hoje. Olha, cadê o meu... Aqui, ó. Hoje, 2 de junho. Tchê, sabe que dia é hoje? Hoje é o seguinte,
Dia Internacional da Conscientização dos Transtornos Alimentares, tá vendo? Tá bom, agora é o seguinte, dia de sair mais cedo do trabalho. Quem é que quer sair mais cedo aí, tchê? Que barbaridade, tchê. E é o seguinte, vou te dizer, será que dá pra sair mais cedo do baile? É, não dá não, o baile é bom de tocar, é bom de trabalhar com baile, né, tchê? Até sou a favor da uma vez aí, quem é da nossa época aí, dos quarentão pra cima aí, né, tchê? Eu já passei dos 50, quer dizer, tô nos 50. Mas quem é dos mais antigos sabe que teve muito baile aí de 5 horas, 6, né, tchê? E eu vou te dizer uma coisa, uma vez com o camperismo e o João lá em Santana do Livramento, foram 7 horas de baile. Pensa, tchê. Só que, claro, gurizada nova, aquela coisa toda, né, então... Jogam bola durante o dia, toca 7 horas de baile de noite, estão tudo com disposição, né? Hoje, acho só que não. Tem uma dica aqui, ó, da doutora Márcia Fernandes, professora de língua portuguesa e literatura. Se tu é daqueles que todos os dias, né, os colegas precisam chamar para ir embora do trabalho, hoje é o dia de dar descanso a eles, entendeu? E saia mais cedo do trabalho. Ainda que às vezes seja preciso sair do trabalho mais tarde, não pode ser uma rotina, viu? Engana-se quem pensa que está rendendo mais, porque a produtividade acaba diminuindo, dando lugar ao cansaço e prejudicando a saúde. Quem trabalha cansado faz as suas tarefas mais devagar do que se não estivesse, tá bom? E detalhe, nesse dia o trabalho vai render mais, porque você vai querer cumprir as suas tarefas rápido para sair mais cedo e ainda com a sensação de dever cumprido. É um grande incentivo, não acha? Pergunta a doutora Márcia Fernandes. O que, que vocês acham, tia? É bom sair mais cedo do trabalho? Eu acho que é, né? Hoje eu não vou sair mais cedo do trabalho, eu vou até às 9 e depois o André assume. Vamos de música, vamos atender pedido, tio Braga tá lá em Guarapuava. 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Em Nova Prata, no Rio Grande do Sul, para o mundo, roda sucesso aí! Chibaguá!

0: Muito obrigado, meus irmãos.
1: Vai embora. Shot da amizade do meu querido Marinho Barbarado Anelis. Vai embora.

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Oi, galete, coisa buena. Que cachorro? Bonitaço demais em Cotia, né, tia? 8 horas 36 minutos. Cuida aí pra não ter perder nos ponteiros. Apesar de que hoje, tu sabe, né, tia? Hoje é dia de sair mais cedo do trabalho, né? Diz a doutora Márcia. Então tá. Experimenta, vê se dá certo. Depois tu me conta. Tá bom? Tá, nós já tivemos mais um bloco musical por aqui. E Galpão de Milongas, O Silêncio da Cuia, música linda. Essa aqui tem propriedade, né, tio Braga, lá em Guarapuava, na audiência, pediu pra ouvir e atendemos com muito carinho aqui. Obrigado, tio Braga, tia Betinha, um grande abraço a todos vocês. Depois, na sequência, Luiz Marenco. Cantou Quando o Verso Vem Pras Casas, ao vivo. É, tem propriedade, tem fundamento, né, tia? Pra matar a saudade, na sequência, Rui Biriba, Shot da Amizade. É, bonita demais, né, tia? É, pra reforçar cada vez mais as amizades que a gente tem pela vida, né? E pra arrematar esse bloco, né, Ari Correia e o grupo Alma da Querência cantaram Eu Sou Bagual e Me Basta. É chumbo grosso. E falando em chumbo grosso, eu vou voltando lá para os abraços, porque a turma segue por aqui nos parceriando e a gente fica feliz da vida, né? Inclusive agora estou recebendo um bom dia de um Taura que está em Lages, Santa Catarina, uma furiagem graúda. Tio João, como é que tá, tio João? Bom dia. Mandou uma foto pra gente do nosso WhatsApp aqui, tá lá no escritório, né, da Conesul lá, e o seguinte, um dos monitores com a estampa da Rádio Bailanteira tá conectado conosco. Ah, que tal, tchê? Tenho certeza que aí a equipe da Conesul trabalha mais feliz ainda, né? A música, tu sabe, né, tchê? Faz bem, qualquer estabelecimento de trabalho. Então, muito obrigado aí pelo carinho, pela parceria, por estar prestigiando a Rádio Bailanteiro, que tu sabe, né, tio João? Por aqui, 24 horas de música gaúcha, é de bota e bombacha. Muito obrigado pelo carinho, um bom mate pra vocês todos por aí, João. Tá? Um abraço, velho Bagual, tio. Nossos parceiros do Terço dos Homens por aqui, nossos companheiros, irmãos, nosso grupo de oração lá de Itajaí, em Santa Catarina. Tio Nilson Cirino já passou pra dizer, tô por aqui, tio, tô na audiência. Então tá bom, muito obrigado pela parceria, tio Nilson. Grande abraço, Paty, e mandou uma foto aqui. Deixa eu até responder pra eu não esquecer na sequência, tio. Deixa eu botar aqui, ó, que baita lembrança. Bah, isso aqui tem alguns anos, tio. Muito obrigado pelo carinho aí. Paulão, Paty, aí tu morreu na lembrança. Deixa eu ver quem eram esses artistas que estavam por ali, tio. Barbaridade, tudo gurizada nova, né, tio? Variedade. Então tá bom, tio. Um abraço. Tá, o Lincoln Ramos tá por ali na foto. Juliano Borges. Pá, que maravilha, tio. Muito obrigado pelo carinho, viu? Um abração pra vocês. Próxima ida aí por Itajaí. Vamos trocar um abraço aí. Nós conhecemos essa turma do Terço dos Homens num baile que a gente foi tocar em Itajaí. Agora eu não vou lembrar o lugar ali, né, tio Paulão? E essa turma do Terço dos Homens, num setor ao lado ali, fazendo um peixe, eles estavam fazendo um peixe, e nós tínhamos que passar pela área ali onde eles estavam fazendo a boia para ir lá no fundo lá desse estabelecimento para tomar um banho por lá. E aí cruzamos por ali, de vereda, eles dizem, escuta, vocês não querem provar um peixe aqui com a gente? E mais uma taça de vinho? Eu digo, pá, eu tô mais até pelo vinho, mas para jate. E aí acabamos fazendo uma amizade bonita com os irmãos aí do Terço dos Homens. Tenho aqui, com muito carinho, a camiseta do Terço dos Homens. É, em 2016, no dia 28 de setembro de 2016, quando o Mateu nasceu, eu estava com a camisa. E essa turma toda maravilhosa, em oração com a gente. E é isso aí, coisas boas sempre. Então muito obrigado pelo carinho de vocês, tá bom? Um abração, fiquem todos com Deus por aí. Fábio Abidon, tá lá em Soledade, mano, velho, como é que tu tá, tchê? Bom dia pra ti também, obrigado pelo carinho aí, audiência com a gente, tá bom?
Gentileza sempre. Falando em gentileza, ontem eu estava escutando na audiência aqui do programa Até a Proxega, do Everton Silveira, nosso querido Tom. E aí, uma parte do programa eu vi que ele comentou que alguém largou uma sacola lá pela frente da casa dele. E ele foi dar uma vistoriada para ver o que era. E alguém largou uma gatinha dentro de uma sacola. O Tom, né, prontamente... Eu vou te dizer que são coisas assim que é Deus que manda assim para as pessoas boas, né? Porque ele até tentou, né, Tom, uma doação para ver se alguém, né, queria aí atender esse chamamento aí de Deus para que tomasse conta da gatinha. Acabou que ninguém se manifestou e o Tom tá lá com a Maria Joaquina, a gatinha nova, a nova integrante da família aí, né, Tom? Parabéns, cara. Parabéns, viu, por esse gesto aí de gentileza e amor aos bichinhos. A gente tem que tratar os bichinhos, né? A gente sabe dos gostos, né? Cada um tem um gosto, um prefere mais o cachorrinho, o outro o gatinho, aquela coisa toda, mas são animaizinhos que a gente... Dos gostos, né? Cada um tem um gosto. Um prefere mais o cachorrinho, o outro o gatinho, aquela coisa toda.

Se tu não lembra da data, eu vou perguntar pro Lincoln Ramos, porque o Lincoln é o seguinte, tio, pá, pensa em memória que tem aquele homem, tio. Barbaridade, ele lembra da nossa passagem juntos lá pelo Marca Nativo, barbaridade, tem coisa que eu fico pensando, mas quando isso, daí lembro daqui, dali, eu dou uma recuperada. Então tá, vamos de música, papelzinho em branco, lapisinho apontadinho, tem recado do tio Eduardo, EAS Eletrônica, problemas elétricos ou eletrônicos no teu caminhão ou ônibus? 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
6: Ui, galetinho, o que que achou do bailão, tchê? Nada, marido, tá bagual, né, tchê? Tá bagual. Então tá bom, olha, 9 horas e 5 minutos hoje, eu não vou sair mais cedo, viu? Hoje é o dia de sair mais cedo do trabalho, não, eu atrasei um pouquinho na largada. Eu vou mais um pouquinho, mas peraí que daqui um pouquinho eu tenho um convite pra te fazer aí. Pra ti que tá na audiência conosco desde cedinho. Tivemos mais um bloco musical por aqui. Ela é Chucra, cantou Fábio Paraí, o grupo Apago Alado. Louca de Buena, ainda tivemos os Mateadores com Cheiro de China, aquele chamamé pra lá de bagual que dá pra dançar floreado. É, dando uma debochada e uma cochichada no ouvido. Só pra garantir pose. Porca Véia cantou pra gente Gaiteiro Por Demais ao vivo. É. E pra encerrar, a Eco do Minuano e Bonitinho, um pedaço de mim. É um toque da paixão gaúcha. Da nossa terça-feira também é gaúcha apaixonado por aqui. Tá bueno, tio? Deixa eu mandar um abraço pro Rigoberto, este mano velho que passou pra dar um bom dia, tá lá em Roraima. Eita, mano velho, sempre parceiro da gente. Obrigado, Rigo. Um abração, velho, bagual pra ti, mano velho. Pra toda a família aí, um mês de junho cheio de coisas boas, tá bom? Não vai sair mais cedo do trabalho, hein? Vamos mostrar serviço aí, tio. Tá bom? Feito o brinque. Vamos aproveitar que vocês estão por aqui. E vamos acordar o Taura, ele que vai chegar para dar sequência na nossa programação. Já meteu o pé no estribo? Bom dia, André Lucena!
7: Muito bom dia, Jorginho Pinal.
6: Bom dia, seja bem-vindo, mano. Seja bem-vindo à Rádio Bailandeira.
7: Muito obrigado, me sinto em casa aqui, te matando desde ao pé do borralho, desde as 7 da manhã, tia.
6: Azara. Então tu chegou primeiro que eu, tia.
7: Cheguei mais cedo hoje. Cheguei mais cedo, onde está Jorginho, onde está o Oli? Cheguei a me perguntar, onde está o Oli?
6: Mas que barbaridade. Tamo aí, tia, deu uma largadinha, deu uma confusãozinha, mas já ajeitei na metade do caminho aqui, deu boa.
7: Não tem tranqueira, a gente pega no tranco, né? É. Dá uma empurradinha, vai com o carro andando, morro abaixo, isso que importa, tia.
6: Bah. Coisa bem boa. Mas André, antes de ter passar o programa pra te seguir, não vou te enrolar muito, porque eu já tomei uns minutinhos do teu tempo aí, tá? Eu tenho...
7: Achei que ia sair mais cedo hoje.
6: Hoje eu até tinha essa intenção, tia, mas daí como eu me atrasei na chegada, esquivar, daí não deu, né? Mas eu tenho duas invejas brancas pra ti, André. Duas invejas brancas pra ti.
7: Diga,
6: a primeira delas, eu estive com o Camperismo, João Luiz, no baile de Vila Maria, nesse final de semana, e recebi... a visita e um abraço dela, que eu tava com saudade. Eu vi ela no baile dos Matizes, eu vi ela nos outros bailes e ela não aparecia. E eu disse, mas como é que é esse negócio? Eu já tô com ciúmes. Mas daí o tio Adão ali, a Tamires, o Fabiano, deram de mão nela e levaram pro baile lá em Vila Maria. E eu pude trocar um abraço com a avó Nessi.
7: Eu acredito, tia, mas que coisa linda, coisa maravilhosa. Ah, tia, agora me deu uma inveja branca mesmo.
6: Uhum.
7: Que saudade que eu tenho de dançar uma marquinha com a Vanessa.
6: Tá dançadeira, tá debochando na sala, André.
7: Nossa, é verdade. Dando aula.
6: Mas eu tava com saudade daquele abraço, sempre querida, sempre atenciosa, cheia de amor, cheia de vida, de vitalidade, coisas boas, sabe?
7: É verdade, uma energia muito boa, né, tia?
6: Energia boa, me renovei.
7: Que bom, fico feliz por ti, tia.
6: No primeiro abraço parece que eu tava com 22 anos, assim, André. Voltei, assim, que coisa bem boa. É bem bom. Então eu vou te mandar mais um abraço para eles que estiveram conosco lá, nos fazendo essa visita. Muito obrigado, tio Adão, Lia, Vanessa, Tamires, o Fabiano. Né, vó?
7: Vou dobrar um abraço aí por minha conta também.
6: Um abraço dobrado, então. E a segunda inveja branca, André, eu estive domingo em São Nicolau, no Café de Cambona.
7: Opa!
6: Café de Cambona. André.
7: Lá não deixa pra menos.
6: Tu sabe que a terra missioneira ali, a minha Cruz Alta já é o portal das missões, né? Terra missioneira, um chão colorado, aí bateu aquela chuvinha, aquele barro vermelho bonito que nosso Rio Grande tem. Ei, coisa bem boa. Agora o seguinte, eu acho que foi um dos maiores café aí, 0800, que eu já tive na vida. Porque é o seguinte, quem ainda não conhece a festa do Café de Cambona lá em São Nicolau, que acontece de 2 em 2 anos, é uma festa patrocinada, claro, com apoio, né, da prefeitura, do governo também. Então, todos os piquetes que eles montam lá, né, cada um faz o seu Café de Cambona e é tudo 0800, André, tudo 0800.
7: O maior 0800 da América.
6: É o maior da América, pode ter certeza. E vou te dizer, o capricho que é o Café da Cambona, que eles colocam, pra quem não sabe, coloca a borra do café e depois é colocado um tição, sai direto do braseiro, coloca direto dentro da Cambona.
7: Então é original, não é
6: original. Fake. Não, não é fake. E olha, tia, eu vou te dizer, tu sente o verdadeiro sabor do café. É de fundamento, André.
7: Bah, mas aí sim. Vou, como dizia o mineirinho lá, vou querer.
6: E o detalhe, daí, claro que não é só o café, né? Tem um acompanhamento, tem o bolinho.
7: Ah, mas isso aí é...
6: Já provou o bolinho com maracujá, André?
7: Ah, como é que é? Bolinho com maracujá? Não,
6: essa eu não também não sabia dessa. Não. Pois eu tô ali na fila de espera do café, né? Falou 0800, eu tô ali, né? Vamos lá ver qual é que é. Aí tinha a escola Santo Isidoro, um dos piquetes, que, né, participando da festa. Diz uma delas que estava atendendo, tu já provou o bolinho de maracujá? Eu disse, pai, eu adoro maracujá, mas nunca provei. Então vamos fazer um na hora agora aqui e fritar os bolinhos ali. André do céu. Tchê, eu já estava calmo, né? Mas aí aqui... mas é muito bom o tal de bolinho frito de maracujá. Né? De maracujá. Tem de tudo. Mas o de maracujá é sensacional, tio.
7: Ah, agora me deixou com água na boca aqui, tio.
6: É verdade.
7: Tem que ir a São Nicolau, mal.
6: Tem que provar. Tem que ir a São Nicolau provar esse bolinho. Eu só dei uma provada. Eu comi 5, só.
7: Só provinha, então?
6: É. Eu dei só uma provadinha, porque eu comi 1, 2, eu vi que era bom. Tipo, só pra bater o martelo, entendeu?
7: Confirmar?
6: Só pra confirmar. Então,
7: coisa.
6: Bom demais. Pra quem ainda não conhece... Hã?
7: Isso aí foi antes do baile.
6: Antes, na parte da tarde. Parte da tarde que eu tinha intenção de dormir. Foi, na verdade, foi um showzinho à noite. 2 horinhas. Foi coisa rápida. Daí eu já mentalizei. Bom, 2 horinhas é tipo sair mais cedo do trabalho, porque normalmente é 4, né?
7: É.
6: E eu disse, eu não vou dormir de tarde. Não, eu experimentei vários. Bolinho frito de mandioca, esse de maracujá. Olha, tem de tudo, André.
7: É. Deu uma forrada boa ali com aquele... café e bolinho.
6: Não, bem, e tudo, antes, tudo.
7: Cara, antes de tocar. Depois ainda conseguiu tocar, fazer o show ainda.
6: Fizemos um show. É, bateu uma preguicinha de leve. Bateu uma preguicinha de leve, né? Mas como era 2 horinhas, né, tá bem. O brabo é o seguinte, né? É tu tocar essas 2 horas aí e a mente virada lá pros piquetes, entendeu? Já pensando que hora que acabar eu vou de novo, né? Acabar o show, vou de novo lá.
7: Regulando onde é que tá a fila agora,
6: bah.
7: Né? Eu vou é lá que vou entrar de novo. Zero, é, dizendo, não tem erro, né?
6: Não, não tem erro.
7: O cara só mira o final lá. Ó.
6: Só vamos mira. Lá. Adeus, Elite. Coisa bem boa. Mas era coisa isso. Essas invejas boas aí pra ti, André, tá bom?
7: Coisa boa.
6: Mas aguarda aí que a hora que tu tiver com quero por aqui, eu sei que tu vai receber, já tô sabendo que tu vai receber visita.
7: É... Pois é. Não, mas eu vou com essa esperança, né, de receber essas visitas, queridas, matar a saudade, aquele abraço, e também não vou jogar toalha, né, daqui a pouco respinga um 0800 desse aí, talvez não tão graúdo dessa forma, assim, mas se respingar já tá bom, daí eu te conto também, tô em inveja branca.
6: Mas eu vou te fazer um convite, André, para quando tu vieres a Bento Gonçalves...
7: Opa!
6: Eu vou contar só pra ti. Tá. Eu vi, anotei, guardei na mente como é que faz o bolinho frito de maracujá. Eu tô com a receita!
7: Muito bom! Aí tá grandão, tio.
6: Já passei pra patroa, se ela quiser garantir mais uns anos de casório, que... Tá aqui a receita do maracujá, pode. Se não tiver tempo, eu mesmo faço, mas ela já tem ali pra backup a receita também. Então...
7: Vai ficar tudo tranquilinho, bolinho de maracujá, né?
6: É bom.
7: Ah, mas aí é garantido mesmo, né? Mais uns anos de casório
6: é...
7: Um bolinho de maracujá não tem erro.
6: Não tem erro. É, esse aí é pra garantir, pouso mesmo. Eu, coisa bem boa. Tá bom, André?
7: Quando eu passar por Bento, já sabe, já vou chegar aí.
6: Não,
7: pegar essa receita aí também.
6: Pode deixar. É então, sensacional. Tá. Primeiro nós tomamos aquele mate com pipoca e depois nós vamos pro bolinho.
7: Tá bom.
6: Então tá. André, bom trabalho por aí. Tá.
7: Feito. Obrigado.
6: Hoje eu tirei um tempinho teu, se tu quiser sair mais cedo do trabalho, hoje é merecido, é o dia, tá?
7: Tá bom.
6: Obrigado a todos os nossos ouvintes. Fiquem agora com o André, com o pé no estribo. Eu tenho intenção de voltar amanhã, mas se eu não conseguir de manhã em função da viagem, vou estar em viagem com o camperismo, tento recuperar na parte da trás, mas vamos ver como é que vai ser, tá bom?
7: Então, tá.
6: Eita, Brick, fiquem todos com Deus, beijão, e aí, Chebaguá!
7: Jorginho Pinali trazendo alegria, energia positiva, coisas boas. E calma, né, tchê? Um bolinho de maracujá. Jorginho e seus bolinhos de maracujá. Azar. Aí sim, tchê. Receitas online com Jorginho Pinali. Você tem aqui na Rádio Bailanteira. Muito bem. Depois desse início de manhã positivo, a gente segue. Vamos pegar uma carona no astral do Jorginho. Te convido para virar a erva do mate, fazer um mate novo, para irmos juntos. Porque meu galo vai cantar e a gente vem. De mate cevado e pé no estribo.

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1: É isso mesmo, vamos percorrer parte da história dos gaúchos através da música, com ele, a voz do Quero Quero. Bom dia, André Lucena! Vamos com o pé no estribo!

0: dia, bom dia, muito bom dia, queridos amigos, amigas, bailanteiros de plantão. É um prazeraço estar com vocês, dividir esta manhã positiva e ensolarada com cada um de vocês aqui na Rádio Bailanteiro, pela tua casa, pelo teu trabalho, no trânsito, onde tu estiver. 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Muito bem-vindo, seja bem-vindo, muito obrigado pela companhia. Vamos fazer uma manhã, continuar fazendo uma manhã positiva, né, por aqui. Hoje, nesta terça-feira, 2 de junho, você veio junho, você foi o maio e já veio junho, né, de que venha com o pé direito para todo mundo, coisas positivas, boas, e assim a gente vai melhorando e aproveitando, vivendo a vida a cada dia, né. E a nossa mensagem do dia também é sobre isso, né? As coisas que te fazem feliz, elas não precisam fazer sentido para mais ninguém. Diz respeito apenas a ti, né? Então seja feliz. Aproveite teu dia e não te preocupa com o que os outros vão pensar ou vão dizer, né? Seja feliz plenamente. Vamos lá, seguimos por aqui hoje, rapidito aqui, ó. Vamos na conexão rapidinho aqui, ó. Tem gente, tem artista de aniversário e quero fazer a nossa homenagem aqui na abertura do programa já para esse grande cara que está de aniversário, um músico de primeiríssima linha, parceiraço, amigaço meu, do Jorginho. E hoje, Juca Mendes, nosso querido Juca, comemora mais uma primavera de vida. E nós estivemos anteontem, no domingo, o grupo Quero Quero, estivemos com o Juca no domingo aqui no estúdio do Juca, aqui em Florianópolis. Estamos gravando uma música, mais uma música, que em breve vai chegar aí. Autoria também do Erlon Pericles. Pericles, assim como o Diário do Fronteiriço, assim como o Oitavado do Balcão. Agora vem aí um Milongueiro Vai. Milongueiro Vai, uma milonga do Erlon. E como disse meu amigo Caio, minha amiga Dani, né? Precisamos de mais milongas. Então tá aí, eu quero ver com uma milonga em breve aí. Milongueiro Vai, do Erlon. E estivemos lá no Juca, domingo, pra dar um abraço no Juca, pra seguirmos na gravação da música. E hoje o Juca vai ser homenageado aqui, porque ele está de aniversário, na largada do programa, tá? E hoje tem o nosso quadro Qual é a Música, gente? O nosso desafio musical da gauchada, aí, para os ninjas, né? Para os dinossauros da música. Vamos ver quem é que hoje se atreve a palpitar e acertar, né? Qual é a música, quando... Não esquece que quando tu ouvires esta vinhetinha aqui, ó. Esta vinhetinha, ó. Roda a vinheta aí.
1: Qual é a música, Xê?
0: Quando tu ouvir essa vinhetinha, vem uma dica da música e eu largo a introdução. Então te liga no programa hoje. Hoje vai ser um treino. Hoje eu vou tirar couro de vocês. Hoje vai fritar o cérebro aí, eu acho. Acho que vai fritar o cérebro de vocês, vamos ver no desafio. Tá bueno? Vamos iniciar o nosso programa com música do aniversariante. Juca Mendes está de aniversário, ele compôs essa música com o Álvaro Neves. E a gente vai chamar aqui o Tchê Cacareco para interpretar. Tem outras gravações, eu escolhi essa aqui, do Tchê Cacareco, muito bonita. Campo, Quimera e Amargo, do aniversariante Juca Mendes, para abrir o nosso programa de hoje.

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1: Buenas, obrigada por seguir viajando.

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1: É isso, escutou o recado da Martina aí, né? Vai devagar, tu que tá no trânsito, devagarito. A gente esperando no rancho. Bueno, primeiro bloco do Penistribo de hoje, ouvimos aí o Tchê Cacareco com a música Campo, Quimera e Amargo, essa valsita de autoria de Álvaro Neves e do aniversariante Juca Mendes. É, Tchê, coisa boa, música bom, música boa, né? Depois os Monarcas trouxeram pra nós Jeitosa. Shotzinho daqueles, bem monarca, compassadito. Uma composição do João dos Santos e Luiz Lanfredi. Fechamos com César Passarinho, com a rancherita Lavando a Alma, composição do Mauro Moraes. Ué, tá preparado aí para o desafio de hoje? Então afia os teus ouvidos aí e presta atenção, porque vem aí o nosso desafio de hoje do Qual é a Música, Tia? Te liga.
2: 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Qual é a música, Tia?

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1: Oh, para tu que é ligado em rede social, né, nos aplicativos, nessas, enfim, em formato, tu que não sai do celular, tchê. Vou dizer uma coisa para ti. Enquanto o algoritmo priorizava aí futilidades para as redes sociais, algumas boas notícias não chegavam para ti. É, então te liga aí, ó, tu que não te ligou. O que não chegava para ti? Por exemplo, um cientista criou um probiótico capaz de eliminar bactérias responsáveis pelo câncer no estômago. É chegando esperança aí. Também outro cientista desenvolveu uma técnica que elimina 100% do vírus HPV, que é a principal causa de câncer no colo do útero. Já sabia disso? Então, outra coisa que não deve ter chegado aí, porque o algoritmo não deixa chegar em ti, ó. Alguns cientistas desenvolveram um tratamento que pode fazer os gatos viverem até 30 anos. Olha aí, meu amigo Tom, tá de gatinho novo aí, ó. Gatinho, bicho, né? os gatos agora podem viver até 30 anos, que os cientistas desenvolveram um tratamento para isso. Outra coisa aqui, ó, que provavelmente não chegou aí na tua rede social. Primeiro medicamento capaz de retardar a progressão do Alzheimer chega ao Brasil agora, em junho, esse mês. Viu? Como tem coisas importantes que o algoritmo não deixa chegar lá no Facebook, no teu Instagram, tu que te liga aí, ó. Tem que te inteirar. Outra coisa aqui, ó. Uma avó criou uma biblioteca móvel para incentivar a leitura entre crianças lá em Moçambique, na África. Ela sai com um carrinho de mão, com um cheio de livros, e distribui literatura para as crianças na aldeia dela. Coisa bacana, né? E mais um, para tu que tá só ligado nas futilidades das redes sociais, gente, larga esse algoritmo. Uma brasileira criou um aparelho que acelera a cicatrização de feridas em diabéticos e evita amputações. Olha que coisa importante. Tudo para a saúde, que coisas melhorantes, que não vai chegar no teu aplicativo, na tua rede social, porque o algoritmo não deixa. Então, larga um pouquinho disso e te inteira, vai para as notícias, vamos saber coisas boas aí, tem muita coisa boa acontecendo. Que barbaridade! E se tu não sabe lá pelo algoritmo, aqui na Rádio Bailanteira a gente te informa.
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1: Se o algoritmo não te deixa chegar, não deixa chegar as notícias em ti, a gente se informa aqui, não tem problema. A gente vai, vamos driblando eles, tá bom, tchê? Não dá pra ficar viciado em Instagram, em Facebook aí, porque daqui a pouco a gente é... A gente já tá monitorado, né, Zé Dedão? Então, tu imagina se tu ficar só nas redes sociais aí. Aí não adianta, vai saber só aquilo que não tem muita importância mesmo pra tua vida. Tem muita coisa boa acontecendo. Por falar em coisa boa acontecendo, eu recebo recados e abraços dos amigos. Isso que é bom mesmo. Mesmo que virtualmente, né? Aqui, à distância, a gente recebe e a gente vai juntando a nossa grande roda de mate virtual, que tá recheada hoje por aqui. Florida, nossa roda de mate, que tá bonitaça. Olha aqui, ó. Eu vou trazendo aqui abraços, mandando abraço pro Tom, que tá aí, nosso querido Everton Silveira, de gatinho novo, né? No bom sentido, né? O gatinho animal, né? Tom, que tá aí. Pai de pet agora também, né, Tom? Pai de pet. E o Tom nas segundas e sextas, das 11 da manhã, 1 da tarde, comanda aqui o Tia Proxica. E agora, Tom, pai de pet. Mas abraço, Tom! Minha amiga Rose, também lá do Empório do Gaúcho, aqui em São José, também na escuta. Dá volume aí pra toda a moçada do Empório Gaúcho trabalhar, faceirinha. Tá bom, Rose? Beijo pra ti, pra toda a equipe, toda a família em Empório Gaúcho. Assim como o tio João Correia, lá em Lages, na Cone Sul, também, que tá no volume 10, bota na caixa de som e a gurizada trabalha o som da Rádio Boileteiro bem facilinho, assim fica mais positivo, né? E a gente vai compartilhando coisas boas. Abraço, João Correia, obrigado pela companhia. Meu amigo Patrick Gisolf, o xerifão do meu time aqui de Floripa, os meus amigos do Bola Murcha, Futebol Clube e amigos, e carne e churrasco, né, tia? Patricão, velho, como é que tá, xerife? Tudo certo? Tudo tranquilo. E ele manda um recado aqui, ó. Em homenagem ao Pedro Hortaça, que nos deixou, né, nessa última semana agora. Se puder, toca aí Queixo Duro. Mas é pra Jate, homenagem mais que merecida desse cerne, né? Tronco missioneiro. Você foi o quarto tronco desse cerne, né? Tronco missioneiro.

da Carlito, marchando, estamos a matear con los amigos, los gran amigos, y él da un buen día aquí, oh, buen día querido amigo André, corazón, usted, Rádio Pailanter, Bruxa Uxa, saudando a todo mundo por aquí, que maravilha, gracias Carlito, dile obrigado pela amizade. Pode rodar aí oitava do balcão, como quer, quer. E um galo velho aqui, bom dia, cantando. Claro, meu amigo, é claro. Bem-vindo, querido amigo, estranho, Carlito. Muito gusto. Um grande abraço. Já vamos a ouvir oitava do balcão. Graças, amigo. Um bom dia. Um dia cheio de... bendiciones, sol, luz, está bien, gracias. Vamos ver quem mais. Tio Auri Pereira, lá de Pelotas, também chegando por aqui. Bom dia, meu amigo, aqui pelas bandas da Princesa do Sul. Aquele frio que a gente está se acostumando, eu não acostumo, eu não consigo te acostumar com frio, barbaridade. E o sol ainda não deu as caras por aqui, mas estou na espera dele para deixar o nosso dia um pouco mais alegre. Mas realmente o que deixa os nossos dias mais alegres é ouvir a Bailanteira e o Pé no Estribo. Obrigado. E pedir a marca para sacudir, para balançar com o Grupo Querência, para os ouvintes ficarem batendo pé para se esquentar. Um baita abraço. Para ti também, tio Auri. É isso aí. É o jeito que temos, né, para espantar o frio. Batendo pezinho, chacoalhando o corpo, mesmo quem tá trabalhando sentadito ali, né? Sentado vai batendo pezinho, dá uma chacoalhadinha, assim a gente vai aquecendo. Mas especialmente com a companhia de vocês, aquecendo o coração por aqui, na companhia de todos os amigos, matando mesmo que virtualmente. Nossa roda de mate virtual tá floridaça hoje, tá bonita. Já tem mais recado aqui, e em seguida vou trazer os abraços aqui para os amigos, tá? Vamos trazer um bloco de pedidos, porque derrubaram minha playlist. Que maravilha, tchê. E assim eu fico bem faceiro. Derrubam minha playlist, é com maior prazer, com alegria que a gente toca. Sendo gaúcha, a gente roda. Em seguida eu volto para mandar mais abraços, que tá entupido de abraços por aqui para mandar. Daqui a pouquinho eu volto. Agora... os pedidos. Pedro Hortaça, tronco missioneiro que nos deixou essa semana passada, né? Trazendo para nós a pedido do Patrick aí, queixo duro.

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1: Feito Carreto! Ouvimos aí Pedro Hortaça com Queixo Duro, composição do Pedro Hortaça, em homenagem a este sérvio, mais um palanque missioneiro que se foi semana passada para a Estância do Céu. Homenagem aí do Patrick, meu querido amigo Patrick Resolve. Obrigado, tchê, pela participação e pelo pedido. Depois, o grupo Quero Quero, oitavado no balcão, composição do Erlon Pericles e do Ângelo Franco, para o meu amigo Carlos Marque, lá de Morón, província de Buenos Aires, Argentina. Gracias, Carlito. Um grande abraço, um beijo em seu coração, amigo. E fechamos com o grupo Querência, Pra Sacudir, Pra Balançar, composição do Mário Silveira e do Luiz Carlos Garcia, pro tio Auri Pereira, lá de Pelotas. Obrigado, meu amigo, querido, uma baita terça-feira pra ti, obrigado pela participação. Bueno, vamos lá, tchê, primeira dica, já recebi palpites aqui, né, já, o pessoal já tá arriscando aqui, do nosso desafio de hoje, do qual é a música, tchê. Vem aí a primeira dica, eu esqueci de dizer que vai ter prêmio, né, para quem acertar. Quem acertar pode escolher, hoje eu vou dar a opção de escolher o prêmio hoje. Vai ser um beijo meu ou um abraço meu. Tu pode escolher, tu que ganhar o prêmio. Não, é pessoalmente ainda, tia. Um beijo ou um abraço meu, tá, tia? Pessoalmente. Hoje é um treino, né? Então quero ver quem é que é o ninja, quem é que são os dinossauros da música aí. Presta atenção que é a primeira dica do nosso desafio de hoje está chegando aí. Olha a vinhetinha. Qual é a música, Gê? Dica número 1. Essa versão, a versão original, aliás, foi criada, foi lançada em 1985. 1985 é a versão original. E aí, já sabe qual é, Tchê?

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1: Tem alguém de aniversário hoje aqui?
2: Hoje tem festa em tudo que é lugar nesse Brasilzão. Aqui pelo Sul, especialmente, né? Nos três estados do Sul, temos festa. Tu escolhe o 0800, aquele que o Jorginho gosta. Juca Mendes, querido amigo, tá de aniversário, recebe nosso carinho, nossa admiração aqui, a esse grande artista aqui na ilha. Que hoje eu vou, hoje acho que eu vou tentear esse 0800, viu, Jorginho? É pertinho aqui. Pecuária vai ser graúda lá no Juca. Também lá pelo Rio Grande Velho, Guilherme Seron, grande músico gaúcho, também está de aniversário. Parabéns ao Guilherme. Lá na Santa Maria da Boca do Monte, sabe quem está de aniversário? A queridona Gabi Schuster, cantora do DAG, né? O De Alma Gaúcha. Parabéns a Gabi. Lá pelo Paranazão, na Curitiba, Ana Paula Uliana, querida amiga. Parabéns, Ana Paula. Receba o nosso carinho, nosso abraço. E lá pela Serra Gaúcha tem pecuária graúda hoje. Atenção, pessoal que está pela Serra, os amigos aí de Caxias do Sul. Olha só, aniversário da Cris Xavier. É, esposa do meu gaiteiro Samuel Viganó, gaiteiro do Quero Quero. E a festa da Cris, aniversário da Cris, não é festinha, é Kerby, mais ou menos. Vai até domingo. Parabéns, Cris! Muita saúde e alegria, muita música e muitos eventos na tua vida, tá bom? Muito bem! Devidamente homenageados os aniversariantes, é só correr pro abraço e festejar agora. Tchau.

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2: Dez horas e seis minutos, de volta ao vivo com o programa Pena Estribo, na companhia de todos os amigos aqui. Essa roda de mate virtual tá florida. Tá bonitaça, uma barbaridade. E assim vamos passando o nosso mate, a nossa roda de mate aqui. E este mate agora eu vou passar lá para Ibiporã, no Paraná. Onde está esta família querida? Estão lá reunidos mateando e na nossa companhia por aqui. Meu amigo Jailson, muito obrigado, tchê, pela companhia também. Vai para ele e um abraço aqui para os amigos, para os familiares lá, né? A esposa, Dona Eliane, e os pais do Jailson, o seu Paulo, a Dona Marlene. Um grande abraço para vocês. Muito obrigado por estarem mateando conosco por aqui na Rádio Bailanteira. E uma baita terça-feira para vocês. Obrigado, tio Jailson, e a toda a família aí. Que seja uma terça-feira abençoada e iluminada para vocês. De Ibiporã, eu vou lá para Piratini, lá no sul do Rio Grande. Lá na primeira capital, lá onde está minha secretária, né, Josiane Moura. Vai sair mais cedo do trabalho hoje, Josi? Hoje é o dia de sair mais cedo do trabalho, né? O Jorge disse aqui. Tá bom. A Josi manda um bom dia aqui, ó. E pede para ouvir aqui, gostaria de ouvir um mate a dois com o criado em galpão. Então vamos botar na agulha aqui para ti, Josi. Já já vamos ouvir. Obrigado pela companhia. E ela deu seu palpite do nosso desafio de hoje. Está concorrendo. Deixa eu ver aqui. A música é. Tu, Josi! Muito bem, olha aqui. Muito bem, ó, pra ti, ó, Josi.
3: Certa resposta.
2: É. Muito bem. Esses dias me perguntaram quanto é que tu tá pagando pro Silvio Santos participar do teu programa. Tchê, ele vem de graça. De onde ele vem não se cobra nada, né, tchê?
3: Certa resposta.
2: Tá bom, Josi. Está concorrendo ao grande prêmio de hoje. Um abraço e um beijo meu. Tá bom? Pode escolher. Tá concorrendo. Acertou. Vamos ver quem mais aqui. Deixa eu ver. Quem mais tá por aqui? Doutor Cleonilton, lá do Irati. Lá no Paranazão. Obrigado pela companhia, meu amigo. Um baita abraço e uma ótima terça-feira para ti. Feito. Agora o mate vai lá para nossa querida capital dos gaúchos. Lá em Porto Alegre está o tio Wilson Kiefer, dando seu bom dia por aqui. Ele aqui, ó, aí sim, tio André. Quando deu a dica que foi a gravação original, não teve erro. Tio Wilson Kiefer, olha aqui, ó, tio. Vou a sonorização. Eu vou com. Tem sonoplastia aqui. Pode soltar a sonoplastia pro tio Wilson aí, tio. Tio Wilson, quase, não é? Mas dá pra, pode ir arriscando, daqui a pouquinho tem mais dica, tá? A primeira foi aquela, que, ó, mas deu na trave. Não é? Tá frio ainda, tio Wilson, tá frio, tá? A primeira dica, presta atenção, foi lançada em 1985, tá? Vamos lá, não dá nada. É, faz parte, tio, faz parte. Eu mesmo, olha, eu vou dizer uma coisa pra ti, tio Wilson. Vou confessar uma coisa aqui que eu ria comigo ontem. Porque eu escolhi a música aqui, do desafio, e daqui a pouquinho tava rodando outras músicas aqui, e quando ela rodou a música do desafio aqui, na minha play aqui, eu disse, ah, mas que música é essa? Eu escolhi a música e eu fiquei pensando que música era. Eu me enganei. Eu errei. A música disse, aí eu fui, né? Mas tá, é porque ela é muito parecida com uma outra introdução, eu, de fato. Tá bom, tio Wilson? Não frouxa, meu amigo. Não frouxa. Vamos lá, tô. Entrou a ervinha. Não, peguei a erva errada hoje dela. Vamos ver aqui, tio. Vou dar um abraço aqui, mandar um abraço pros amigos que chegam por aqui. Não dá nada, tio, isso não dá nada, faz parte. Eu também errei na minha própria música. Meu amigo Sidney Cardoso, lá em Campo Grande, Mato Grosso do Sul. Abraço, tchê. Baita abraço, obrigado pela companhia, meu amigo. Vanessa Noga, lá em Curitiba, também, grande abraço. Simone Katz, queridona Simone, em Itajaí. Aliás, quero mandar um abraço aqui para Simone e vou estender esse abraço. De nove voltas para todos os amigos de Itajaí e toda a região ali que estiveram prestigiando aí o baile com o grupo Quero Quero lá, o baile do grupo de danças nativos do sul neste último sábado lá no Clube Tiradentes Itajaí. Aliás, é um baile lotadaço, coisa linda. 90%, 95% do público pilchado, tia. O que é raro hoje, né? 95% do público pilchado. Um baile bonitaço. Eu não sei quantas pessoas tinha, mas o Clube Tiradentes é grande, tia. E tava entupido de gente. Então, eu dou os parabéns aí ao pessoal dos Nativos do Sul que organizaram esse baile. Patroa Flávia, ao Beto. E mandar um abraço para todos os amigos dos grupos de dança que estiveram lá prestigiando. E fizeram aquela baita festa com o Quero Quero lá. Obrigado. E se tiver alguém na escuta aí, pode mandar um recado aqui que a gente já transmite pro mundo. Tá bueno? Um grande abraço para vocês. Bueno, vamos lá, tio. Vamos atender mais um pedido da Josi aqui, a minha secretária. Quero mandar outro abraço aqui antes de atender o pedido. Ó, meu amigo Thiago Salvego, lá de Curitiba, também por aqui, ó. Obrigado, Thiago, obrigado pela companhia. Uma terça-feira abençoada e iluminada para vocês aí em Curitiba. Como é que tá o tempo por aí? Aqui tá, aqui em Floripa tá friozinho hoje, viu? Espero que o calor chegue independente, como eu sempre digo, independente do calor ou do tempo lá fora que seja, né, que a gente tenha calor humano. E eu tenho certeza que aqui a gente tem, porque na companhia de todos vocês, o coração fica aquecido, fica bem melhor, a gente faz uma manhã bem mais positiva na companhia dos amigos aqui, matando sempre, né, e trocando essa energia positiva. Diz ele aqui, ó, tá um friozinho com um leve sol em Curitiba hoje, tá mais ou menos que nem Floripa aqui então, né, um friozinho, assim, sensação de frio, né? Porque até nem tá frio, a temperatura tá aqui no painel, no número, tá razoável, 19 graus. É que a sensação térmica é um pouquinho mais frio, né? Um solzinho tímido ainda também, tá mais ou menos que nem Curitiba. Curitiba já é mais úmido, eu acho, né? Abraço, Thiago. Obrigado, tia. Baita abraço para ti e uma ótima terça-feira. Vamos atender o pedido, abrindo o nosso bloco aí, o pedido da minha secretária, Josiane Moura, trazendo o grupo Criado em Galpão, um mate a dois.

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3: Feito Carreto, ouvimos aí grupo criado em galpão, a milonga Um Mate a Dois, composição do Ademar Pereira, do Amaro Pérez, Zé Leandro e Tunão Pereira. Foi para minha secretária Josi Moura lá em Piratini. Obrigado, Josi. Depois, na sequência, Walter Moraes trouxe Campeiro do Rio Grande, composição do Elton Saldanha, Silvestre Araújo e João Sampaio. Fechamos com uma música que recentemente foi lançada aqui. Cristiano Fantinel interpretou aí O Campo Não É Uma Estrada. Essa composição do João Paulo Decker e Rômulo Chaves. Participou recentemente. Não me lembro qual é o festival aqui, se foi. Não me lembro agora se foi essa pecada, foi festival, deixa eu ver se eu acho aqui, ó, para passar a informação correta para vocês, que o Cristiano enviou a música, tá aqui, ó. Não foi no Nossa Pecada, foi no Carijo, 39ª edição do Carijo da Canção, O Campo Não É Uma Estrada. Aliás, foi premiada como a melhor letra do festival, né? E o time que estava no palco, Deus o livre, né, tia? E essa versão foi ao vivo, gravada lá no palco do festival ao vivo. O João Paulo Decker, que é um dos compositores no bandoneon, Marcelinho Carvalho no violão, Joia também no violão, violão base, o Nando Soares no contrabaixo e o Edson Maculha no guitarrão, além da interpretação do Cristiano Fantinel. Muito bem. Baita música, baita letra, né? Melhor letra do festival, não é à toa. Obrigado ao Cristiano por enviar para nós aqui na Bailanteiro a música. Tchê, olha só, presta atenção, tu já tentou aqui. Tô recebendo aqui os palpites, né, Tchê? Pessoal arriscando aqui no nosso desafio de hoje do Qual é a Música, Tchê? Valendo um abraço e um beijo meu. Pode escolher entre um abraço, não precisa ser os dois, tá? Valeu, brincadeiras. Aqui a gente se diverte, assim, né? O importante é a participação dos amigos. Estou recebendo aqui vários palpites. E se tu ainda não adivinhou, vem aí mais uma dica. Presta atenção, vou largar a vinheta. E pela introdução da música, tu já sabe qual é a música, Ti? Manda aí no zap para nós qual é a música, Ti. Segunda dica.
4: Qual é a música, Ti?
3: Pista número 2 para ti. Essa música surgiu no palco de um grande festival gaúcho, interpretada por um cantor consagrado e muito premiado nos festivais. E aí, já sabe?

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1: Dez horas e 33 minutos, batendo agora. E aí, estamos chegando para o momento Querência Discos. E aí, o pessoal tá aí, tá intrigado. Que música é essa, tia? É, que música é essa? Daqui a pouquinho eu dou mais uma dica. Momento Querência Discos de hoje. 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E hoje eu pincei aqui um LP das antigas aqui da Querência Discos, que tá lá à tua disposição. Gildo de Freitas. Ah, Gildo de Freitas. Tinha coisa muito boa, né? Tem coisa muito boa do Gildo ainda. Então, nós vamos ouvir aqui no momento Querência Discos, apresentado pelo patrão da Querência Discos, Evandro Brambila, a resposta do Facão, 3 listas. É, essa é muito boa, é clássico do Gildo, né? Meu amigo Evandro Brambila chega para trazer o momento Querência Discos.
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1: Muito bem, estamos de volta aqui. Esse foi o Momento Querência Discos com Gildo de Freitas, resposta do Facão Três Listas. 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Aliás, por falar em Querência Discos, tô recebendo recado do Evandro Brambila, lá da Querência Discos. E ele me manda aqui, ó, e pede aqui pra tocar, pra rodar a campeã da sapecada da Lages, recentemente, agora, semana passada, né, ocorreu a sapecada da canção em Lages. E o Evandro já me mandou aqui, pedindo para rodar Três Léguas de Solidão. Vamos rodar daqui a pouquinho. Já baixei ela aqui. Vamos rodar. E também na garupa aqui, nós vamos rodar também outra. Essa outra aqui. O Evandro está oferecendo para alguns feios que estão na escuta aí. A chacareira do feio. Daqui a pouquinho vamos rodá-lo também. Tá bom, dia, mano? Abraço, meu amigo. Obrigado. Seguidinha vamos rodar pra vocês aqui. Já tá na agulha aqui. Passando por aqui, mandando os abraços. Meu amigo Jair Taborda. Os Taborda são aqueles homens que vão dominar o mundo. Lá da contenda para o mundo através da Rádio Bailanteira. Tio Jair, mateando conosco, ligado a Bailanteiro. Obrigado, tchê. Diretamente da contenda. Os Taborda, vou te dizer, tchê. Se alguém vai dominar o mundo um dia, são esses homens. Os Taborda. Eles se esparramam, né, tchê? Estão esparramados por aí. Baita abraço, tio Jair. Obrigado pela companhia, meu amigo. Aproveitando aqui, mando um abraço para todos os amigos deste grupo querido, de colegas, de amigos, músicos dos Tias Forte. Abração a todos aí. Tio Henrique, que é o presidente dos Tias Forte, o patrão ali. Obrigado pela companhia de todos e pelo carinho de vocês aí sempre. De Curitiba também, já que estou por Curitiba ali, ó, vou passar o mate para minha querida amiga Vanessa Noga, que está lá pelo Umbará, né? Lá no Farol do Saber, no Umbará. Diz ela que há 13 graus. 13 gelados graus. Ela diz com sol de geladeira. Bárbaro. Pá. E vento gelado também, diz ela. Bom pra lagartear, né, Vanessa? Esse solzinho é bom pra lagartear. É mate, berga e lagartear. Abraço, Vanessa. Obrigado. Deixa eu ver quem mais aqui, tia. Vamos ver aqui. Olha aqui, meu amigo Ronaldo tá por aqui também. Azarra de mate, tupetudo, velho, de dar inveja, tia. Mas jogou, debochou, como diz o Jorginho Pinalho, debochou na erva agora. 2,5 kg de erva nessa cuia aí. Mandou o retrato aqui, ó. Buenas, tia, forte abraço aqui da Querência de Bombinhas, trabalhando, de mate na mão e ouvindo a rádio mais abagualada por demais. Obrigado, Ronaldo. Baita abraço pra ti, um bom trabalho por aí. E uma terça-feira iluminada e abençoada aí, meu amigo, tá bom? Vamos mateando juntos por aqui. Obrigado pela companhia e pela participação aí, tia. Deixa eu ver quem mais chegando. Tô botando na agulha aqui a música. Meu amigo Rony Quiaradia, como é que tá, tio Rony? Olha, vou dizer pra ti, tu que participou semana passada e ganhou o CD, Tá, deve estar chegando aí hoje. Hoje, amanhã, não sei. Não sei qual é o prazo aqui do transporte, né, tia? Mas deve estar chegando aquele CD do desafio da semana passada, que tu acertou. E, aliás, tá mandando aqui também o palpite da música de hoje aqui. Deixa eu ver aqui se o Rony acertou. Ah, olha aqui o palpite. Eu só... Agora, a partir de agora, tia, o pessoal tava dizendo aqui, ó. Se alguém mandou um... Não vou dizer quem, né? Que mandou o palpite aqui. Se eu errei, não fala nada. Então não vou falar nada, tá? Pra quem me mandou e escreveu, já sabe, né? Se eu errei, não fala nada. Então, a partir de agora, eu só vou citar os nomes daqueles que acertaram. Porque o pessoal que erra... Se o pessoal que errou não quer se revelar, né? Como diz a primeira vinheta aqui, pra não passar vergonha na frente da família, não tem problema. Eu acho que errar não tem problema nenhum, né? Faz parte, pelo menos a gente participa. É isso que vale, é uma brincadeira, tá? É uma brincadeirinha. Mas o Rony, que era a dia, chegou aqui.
2: Certa resposta.
1: Uhum, certa resposta, tio Rony. Tá concorrendo a um abraço meu. Vou disponibilizar pra ti um abraço. O beijo, deixa, tá? Pras gurias. Tá, tio Rony. Valendo hoje um abraço ou um beijo meu. No caso do Rony, um abraço. Tá bom, tio? Tá concorrendo já. Tá bom. Aliás, eu não vou nem sortear. Eu vou dar um beijo e um abraço. Ou um abraço pra quem acertar. Concorrendo já. Tá bom. Aliás, eu não vou nem sortear. Eu vou...

da turma aqui. Obrigado, Tchê. Deixa eu ver quem mais tem... Meu amigo Giba, Gilberto de Queiroz. Lá diretamente de Londrina, no Paraná, Tchê. Obrigado, obrigado, meu amigo. Obrigado pelas palavras aqui. Tchê, vamos fazer o seguinte. Vamos rodar aqui agora. É 10h45, eu tenho mais um bloquinho para rodar aqui e depois eu tenho que vir para revelar a música do desafio de hoje. É, Tchê, tem gente que nem arriscou. Arrisca aí, Tchê. Arrisca, não tem problema se errar. Eu nem vou dizer o nome de quem errar. Mas arrisca aí, tá bom? Eu vou trazer aqui agora, a pedido do meu amigo Evandro Brambila, a vencedora da sapecada da canção, da mais recente sapecada da canção de Lages, música Três Léguas de Solidão, a pedido do Evandro Brambila, lá da Querência Discos, na interpretação de Luiz Marenco, Três Léguas de Solidão, a grande vencedora da sapecada.

Luiz Marenco interpretando Três Léguas de Solidão, composição de letra de Sérgio Carvalho Pereira, música de Juliano Gomes e Ricardo Comaceto. E é o Luiz Marenco voltando aos palcos dos festivais, concorrendo, e é sensacional, né? Música linda. E agora eu vou trazer outra kit da Sapecada também, que o Evandro mandou aqui. Essa vai especialmente para alguns feios que estão escutando aí. Quarteto Coração de Potro, Chacareira do Feio.

0: pra chegar. Segurança em primeiro lugar, tchê. 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
1: Muito bem, tá feito, Carreto. Quarteto Coração de Potro trouxe pra nós aí Chacareira do Feio, composição do Kiko Goulart, também a música que participou aí da 32ª edição da Sapecada da Canção Nativa de Lages na semana passada. E muita música boa, eu tava olhando aqui, tinha. Já tá ali nas plataformas, né? Todo o CD da Sapecada. Muita coisa boa, hein? Música boa. Que bom, né? Nossa cultura aí abastecida de boas composições. Boas, excelentes letras e melodias, né, tio Evandro? Obrigado, meu amigo. Obrigado pela participação aqui, por enriquecer o nosso programa também. Tia, estamos chegando no final, 10h57 já! E eu vou revelar. Hoje tem a terceira dica. Foi duas dicas aqui. Ah, mais uma dica aqui, ó. Do qual é a música, tia? Antes de revelar a música para vocês aqui, ó. Essa música, a original dela, tem o bandoneon de Dolly Costa, lá dos Posteiros, né? E ela vem lá de Guaíba, né? Festival de Guaíba, recoluta da canção. Já adivinharam, né? Muitos aqui acertaram, outros tantos erraram. Mas não tem problema, que vale a participação. Amanhã eu vou trazer, amanhã eu vou premiar. Hoje eu dei um beijo ou um abraço para quem acertou aqui. Vou dar pessoalmente quando nos encontrarmos, tá? Amanhã vai ter prêmio aqui. E prêmio... amanhã vai ter um prêmio da Querência Discos aqui para quem acertar o nosso desafio do Qual é a Música, Tia. Agora eu vou revelar. Presta atenção que vem a introdução e em seguida vem um trechinho da música aí. Vamos ver quem acertou, olha aí.
2: Qual é a música, Tia?

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0: Tá aí, César Oliveira e Rogério Melo cantaram pra nós Cena de Campanha. Essa é a música do desafio de hoje. Eu achei até, no começo achei fácil, depois achei difícil, porque até eu mesmo errei. Mas tá aí. Obrigado pela participação de todos. Essa composição é do Dolly Costa, que tava aí no bandoneon, na original, né? Também em parceria com Nilo Bairros de Brum e Alci Chewish. Então, foi lançada lá na segunda edição da Recoluta da Canção, 1985. Segunda edição da Recoluta em Guaíba. Na época, interpretada aí por Leopoldo Racier com Os Posteiros.
1: Com acordes de bandona e uma guitarra crioula.
0: Essa é clássica. Tá bom, gente. Valeu pela participação de todos. Deixa eu parar a trilha aqui, porque estamos chegando na saideira. E amanhã, tia, amanhã tem mais desafio por aqui. Desafio da Gauchada, tá? Amanhã eu vou trazer outra música com um prêmio aqui oferecido pela Querência Discos do nosso querido amigo Evandro Brambilla. Então tu pode participar desde o início do programa, eu vou largando a introdução da música, as dicas aqui, e tu pode ir chutando, pode ir arriscando, né? Se acertar, vai concorrer ao prêmio no final do programa, eu sorteio aqui um brinde da Querência Discos para ti. Bueno, estamos chegando na saideira, tia. Deixa eu pegar o pinho aqui e dar uma afinadinha, né? Porque daí fica bom, fica melhor ele afinado. Hoje, como diz o Jorginho, hoje, no calendário oficial, é dia de sair mais cedo do serviço. Mas, tia, eu não vou sair mais cedo, até vou sair um pouquinho mais tarde hoje, porque o Jorginho também saiu mais tarde, a gente gosta de trabalhar aqui, a gente gosta de ficar na companhia de vocês, então a gente sai mais tarde. E tu que tá aí trabalhante, mostra pro patrão, vai ali na internet, ali que tá escrito ali, ó, hoje é dia, que dia é hoje? 2 de junho, dia de sair mais cedo do serviço. Se ele abraçar, faz isso aí, né, mas também não vai matar o serviço, tá bueno? Eu vou trazer hoje aqui, perdão, eu vou trazer hoje aqui pra nossa finaleira. Eu não tinha nem escolhido a música aqui e vou trazer aqui, achei uma música de um mestre, né? Um cantor que é mestre, é professor de interpretação. Nós estamos falando de interpretação aqui, rodamos aí as músicas da Sapecada, interpretações que deixam história. Especialmente tem alguns intérpretes que em quem eu me espelho, né, para interpretar. Meu amigo Giba até me mandou uma música aqui, que eu acho sensacional, e eu resolvi tirar hoje para tocar para vocês. É uma música que tive a felicidade de gravar também com o grupo Quero Quero, mas a interpretação do mestre José Cláudio Machado, ah, essa sim. Esse dava aula, né? Infelizmente não está mais entre nós, assim como César Passarin, são dois mestres que eu tenho da interpretação, que tenho como exemplo. E quero trazer para vocês essa milonga de que José Cláudio Machado gravou, o grupo Quero Quero também regravou. 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

Tá aí?

0: Muchísimas gracias.
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0: Obrigado, amigo Robson Garcia, por essa quarteada. Um abraço do Grupo Carqueja.
1: Eu que agradeço a gauchada magnífica do Grupo Carqueja aí pelo convite. Um baita abraço. Graças a Deus. Tamo junto, gauchada.

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0: Mas então, che, te lembra quando casou a Doralícia?
1: Não, mas é certo de fazer uma barbaridade de tempo.
0: A Doralícia era aquela moça gorda que morava no Rincão da Mulada, 88 quilos.
1: Bom peso.
0: Que no dia do casamento foi fazer uma gauchada e fez o maior fiasco do mundo. Casou com o Zé Taquara, um corredorzinho de carreira.
1: 44 quilos.
0: Neto do velho Aparício, isto. Que quis fazer uma rojada pra tapar o fiasco da Doralice e levou a rodada mais feia desse mundo. Quando o vivente levantou, tinha passado as duas esporas pra um pé só.
1: Alá, puxa, só.
0: Agora o fandango deu o maior do mundo. O gaiteiro de vez em quando de um bugio passava pra um contrapasso e não fartava um cantador pra lhe ajudar.

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1: E aí, Paulo Fogaça, você conta como é que eram os bailes lá na Serra?

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A gente faz com carinho especial, porque aqui nós estamos empregando o coração num DVD tipicamente rio-grandense. É o mesmo coração que escreveu todas as músicas, mas é a mesma alma que aplaude cada pessoa que nos aplaude do lado de lá.

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